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1: 21 horas e 5 minutos.

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8: 21 horas e 33 minutos. Boa noite!

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2: Epa, eu que tô abençoado de ter convidado pra essa parada maneira. E nós vamos deixar cair, hein?
3: Com nós mesmo, vamos que vamos.
2: É, nós na pista.

0: paz.
1: Vamos que Deus nos acompanhe, cara.
0: Sempre.
1: Primeiro. 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
2: 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Não se perca na hora, 21 horas e 46 minutos. Boa noite.

0: Já que tá nessa vibe, eu vou ter que relembrar o Mato Grosso Matias aqui.
1: Vai machucar mais?
0: Bruno e Marrone também. Convenhamos. Quem sabe canta aí com a gente, vem.

0: Coisa linda, cachorra.
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3: Cadê as maneiras aí?

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0: FM 22 horas e 3 minutos.

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14: 22 horas e 31 minutos.

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4: 23 horas e 4 minutos.

0: Arthurzão. Que honra demais poder estar aqui, viu?
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2: Meia-noite e um.
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3: Meia-noite 31.

0: Obrigado, Fred.
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2: Ô, minha chorosa, decide o que você quer pra você.

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1: Você sabe que a gente sempre acaba virando assunto delicado nas rodinhas, né, comandante?
2: Com certeza.
1: Chão de avião.
3: E aí, meu irmão?

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0: Benuto.
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1: Parece que essa cidade ficou ruim de cama. Ou foi você?

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2: Uma hora e um minuto.

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2: 1:31.

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3: Rádio Gazeta FM, 2 horas e 2 minutos.

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3: 2:33.
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0: Fernandópolis.
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2: 3 horas e 4 minutos.

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2: 4 horas e 15 minutos.

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1: Rádio Gazeta FM, 4 horas e 45 minutos.

0: Here we go, Jim.
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3: 4 horas e 53 minutos.

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11: Gazeta FM, 5 horas e 5 minutos. Bom dia!
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1: Bom dia na Gazeta, 5 horas e 11 minutos.

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1: Gazeta FM 92.9, 5 horas e 17 minutos.

0: Gazeta FM, 5:24.
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4: Gazeta FM, 5:35.
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1: Não se perca na hora, 5:43. Bom dia com a Gazeta.

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18: 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Bom dia.
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9: Olha a hora na Gazeta, 6h33. Bom dia.
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1: Bom dia com a Gazeta, 6h39.

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1: Não se perca na hora, Gazeta FM informa 7:03. Bom dia!

Esta é uma singela homenagem à Nossa Senhora Aparecida. São versos simples numa prece comovida que de joelhos eu faço à nossa Virgem querida. Que proteja o nosso povo, ricos e pobres, de todas as religiões, de todas as classes sociais. É uma prece sentida que sai do meu coração. Ó Virgem Aparecida, dai a fé, maior fervor, curai os que estão enfermos, dai mais luz ao pecador. Consolai os que aflitos desesperam o coração. Protegei os que têm frio, que têm fome e solidão. Dai, Senhora Aparecida, paciência aos incuráveis. Perdoai os miseráveis, aqueles que não têm fé. Ó Virgem Santa, me ouvi. Protegei os seus destinos. Livrai-os dos desatinos que o sofrimento trouxer. Engrandecei os humildes, exaltando o seu valor. Fazei dos pobres mais ricos pela riqueza do amor. Ensinai aos poderosos que a maior felicidade é fazer a caridade para um coração que tem fé. Ó Virgem dos Olhos Meigos, protegei as criancinhas, inocentes, pobrezinhas, não sabem por que sofrem. Ó Divina Padroeira, estendei seu santo manto para enxugar todo o pranto daqueles que vos veneram. Dai-nos, Senhora Nossa, todo o carinho que emana do vosso santo coração. Não nos deixai em desespero. É vosso filho quem implora pelo povo brasileiro.

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0: dia, Carazinho, bom dia, região. Está entrando no ar mais um Brasil Sertanejo para você nesta manhã de domingo. Bom dia.
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Muito bom dia para você, bom dia para a vizinha, bom dia para o vizinho. Mais um Brasil Sertanejo que está entrando no ar, entrando no seu rádio nesta manhã de domingo. Hoje, dia 27 de setembro de 2026, é mais uma edição do nosso programa Mantendo Vivo, Aceso o Legado da Música Sertaneja Raiz, da música sertaneja que é a música que toca o coração de todos nós brasileiros. Agora são 7 horas da manhã, mais 18 minutos, 7:18, bom dia para a vizinha, bom dia para o vizinho. A temperatura agora aqui em Carazinho, nos altos do bairro Boa Vista, marcando 19 graus, tempo parcialmente nublado, a umidade do ar está em 81%. Este é o Brasil Sertanejo, eu sou o Jonathan Cabral, nós vamos juntos até às 11 horas da manhã com muita música sertaneja, o nosso programa hoje recheado de atrações. 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

E para você que já está sintonizado, sintonizada aqui na Gazeta FM 92.9, lembrando a nossa audiência, né? Hoje o nosso programa, além de recheado de atrações, de música sertaneja, nós estamos hoje recheado de prêmios para você no nosso WhatsApp premiado 549-9183-6300. 549-9183-6300 para você participar. 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Carazinho e a região toda pode participar nesta manhã de domingo aqui comigo, aqui com o Jonathan Cabral, até às 11 horas da manhã, levando até você o melhor da música sertaneja aqui no nosso Brasil Sertanejo. Hoje, dia 27 de setembro de 2026, hoje é o dia número 270 do ano. Faltam 95 dias para o final do ano de 2026. 95 dias já. Contagem regressiva, né? Hoje, dia 27 de setembro, para você que já está me ouvindo nessa manhã de domingo, agora são 7 horas da manhã, mais 23 minutos, 7h23, ao vivo com o nosso Brasil Sertanejo em mais um domingo. Hoje, dia 27 de setembro, hoje é Dia Mundial do Turismo, celebrado para destacar a importância cultural, política e econômica do turismo. Hoje também, dia 27 de setembro, hoje é dia de São Cosme e Damião. Rapaz, hoje é dia de São Cosme e Damião, lembrei do meu veinho, do Castelinho, né? Ele brincava, tu é Come ou Damião, meu filho? Hoje é a data de devoção religiosa e a celebração cultural com distribuição de doces no Brasil. Dia de São Cosme e Damião. Hoje também é Dia Nacional de Doação de Órgãos. Para você que é doador de órgãos, parabéns. A campanha que é voltada para conscientizar a população sobre a importância de ser doador. E também hoje, dia 27 de setembro, hoje é dia do encanador. Parabéns a todos os encanadores. Essa profissão tem que ser mais valorizada, né? Dia do encanador. E hoje também é dia nacional do turismólogo. Homenagens a esses profissionais. Então, parabéns aí aos encanadores e aos turismólogos nesse dia 27 de setembro. E fatos históricos nesse dia 27 de setembro? Nesse mesmo dia, lá no ano de 1825, foi inaugurada a primeira linha férrea do mundo. Em 1825, no dia 27 de setembro, foi inaugurada a primeira linha férrea do mundo. Nesse mesmo dia, no ano de 1953, foi fundada a TV Record do Brasil. É, hoje a TV Record é a TV que está aí em atividade, a televisão mais antiga do Brasil, né? A TV Record, então parabéns para você que trabalha aí, para os nossos amigos e companheiros que trabalham no Grupo Record de rádio e televisão aí no Brasil inteiro. E hoje também, dia 27 de setembro, só que lá no ano de 1970, foi a emissão do estatuto que criou a OMT, a Organização Mundial do Turismo, nesse mesmo dia lá no ano de 1970. Então tá aí, para você ficar bem informado, bem informada hoje também, nesse dia 27 de setembro,
os fatos históricos e os dias, as comemorações nesse dia 27 de setembro.

7 horas da manhã, mais 26 minutos, 7h26. Eu tô esperando a sua participação, porque você que me ajuda a fazer o Brasil Sertanejo, esse nosso programa histórico hoje, nesse dia 27 de setembro. A temperatura para você que está despertando agora, ó, 19 graus é a temperatura aqui nos altos do bairro Boa Vista, aqui na sede do Grupo Gazeta de Comunicação. A umidade do ar está em 84%, 7h27 da manhã. Muito bom dia para você que está ligando o rádio agora, está esquentando a água do seu chimarrão, está esquentando a água para o seu café da manhã, e é gostoso, né? Aquele cheirinho... aquele cheirinho gostoso do café da manhã, cedinho, cedinho, né? O cafezinho passado na hora, fresquinho, né? Uma delícia, né? Para você que tá tomando seu café da manhã, tá fazendo aí o seu chimarrão, ou já preparou, tá tomando o seu chimarrão e me ouvindo, é muito bom ter a sua companhia aqui comigo no Brasil Sertanejo. Hoje, no dia 27 de setembro, hoje o nosso programa é dedicado, é um programa especial dedicado a esse grande artista da música sertaneja que infelizmente nos deixou na última semana. E eu estou falando do Geraldo Antônio de Carvalho, conhecido artisticamente como Rick. Geraldo Antônio de Carvalho nasceu na cidade de Monte do Carmo, no Tocantins, no dia 5 de dezembro de 1900. E 66. O Rick começou a cantar ainda na infância, apresentando-se em bares e festivais regionais, antes de se mudar para o sudeste do Brasil, em busca de oportunidades no mercado fonográfico. A virada na trajetória artística de Rick e Renner ocorreu na década de 80, quando conheceu Renner em Brasília. Então, Rick e Renner foram se conhecer lá na década de 80, na capital federal, Brasília. No ano de 1986, formaram a dupla Rick e Renner, que alcançou projeção nacional a partir de 1992, com o primeiro disco, e alguns anos depois, a dupla Rick e Renner veio a explodir no Brasil inteiro com grandes sucessos como Ela É Demais, Moleca, Cara de Pau, Nos Bares da Cidade, Filha, entre tantos outros sucessos. Além da atuação nos palcos como a primeira voz e violinista, Rick consolidou-se como um dos compositores mais requisitados da música sertaneja, assinando faixas gravadas por duplas de peso como Zezé de Camargo e Luciano, Jean Giovanni e Chitãozinho e Chororó. A parceria com Renner passou por dois rompimentos temporários, em 2010 e em 2015. Durante esses intervalos, Rick trabalhou em carreira solo, lançando álbuns autorais e projetos de produção musical. Inclusive, o Rick integrou por um breve período o projeto Rick e Giovanni, com o Giovanni da dupla com Jean. Em 2018, Rick e Renner anunciaram um retorno oficial com a turnê Seguir em Frente, mantendo a agenda de shows ativa e regravando seus maiores clássicos e músicas que marcaram época. Infelizmente, na última semana, o Brasil se despediu desse grande artista da música sertaneja chamado Geraldo Antônio de Carvalho. O Rick nos deixou. O Geraldo, melhor dizendo, nos deixou, né? Mas o Rick vai ficar sempre marcado através da sua voz, do seu legado, com as suas composições e com a música sertaneja que toca o nosso coração, que toca a nossa alma. Hoje o nosso programa, o Brasil Sertanejo, é especial, é dedicado a Geraldo Antônio de Carvalho, o Rick, que fez dupla por mais de 30 anos com Renner. Nosso programa é dedicado a você, Rick, onde você estiver. O Brasil Sertanejo, humildemente,
presta essa homenagem para você, como meu pai Castelinho, que te apresentou, Rick, lá no ano de 1993, aqui em Carazinho. Foi Castelinho quem apresentou Rick Renner para Carazinho e região lá no ano de 1993. Então hoje o nosso programa, nesse dia 27 de setembro, é em tributo, em homenagem a Geraldo Antônio de Carvalho, nosso eterno Rick. Sete horas da manhã, mais 32 minutos, 7h32. Antes do baú sertanejo, nós vamos com pensamento positivo. Nesta manhã de domingo, tempo parcialmente nublado, 20 graus agora é a temperatura, a umidade do ar está em 82%. O sol está aparecendo agora entre nuvens no céu para a gente sintonizar, para a gente entrar no mesmo clima do pensamento positivo. Para você que está me ouvindo já cedinho da manhã, antes de a gente abrir o baú sertanejo, hoje o nosso programa dedicado a esse grande artista sertanejo que infelizmente nos deixou na última semana. Nós vamos com um pensamento positivo. Para você que está me ouvindo aí, a vizinha, o vizinho, pode aumentar o volume do seu rádio para ouvir o pensamento positivo de hoje. É sempre importante ter o pensamento positivo. E o nosso pensamento positivo de hoje, ele fala assim, ó. Esqueça o ontem. Concentre-se no aqui e agora. Porém, sem desprezar o amanhã. Recordar momentos tristes não irá mudar o que já passou. Não morra interiormente, perdendo o sentido da vida. Viva cada momento intensamente. Não viva do passado, pois ele não volta mais. Existem coisas na vida que não podemos controlar. Só nos resta tentar compreendê-las e aceitá-las. Não queira saber mais do que pode ou deve. Anime-se. Os seus precisam de você aqui e não no passado.

0: pensamento positivo sempre trazendo verdades, né? Nas manhãs de domingo aqui. Muitas vezes a gente fica pensando, né? No passado, naquilo que já passou, às vezes momentos ruins, né? E não, temos que viver o hoje. Viver o hoje, né? E a última frase aqui do pensamento positivo é impactante, né? E para você que está me ouvindo, se por acaso você aí, a vizinha ou vizinho, está num dia triste, ou passou essa última semana triste, né? Assim como todo mundo aí do meio sertanejo, por essa perda inesperada, né? Do cantor Rick, o pensamento positivo diz assim, né? Anime-se os seus, ou seja, né? Os seus familiares, amigos, precisam de você aqui e não no passado. Então fica aí a lição do pensamento positivo para você nesta manhã de domingo. Sete horas da manhã, mais 36 minutos, 7h36. Lembrando a nossa audiência, ó, gente, nosso programa hoje é para relembrar essa história linda do cantor Rick, esse legado que ele deixou na música sertaneja, assim como meu pai Castelinho deixou o legado dele na música sertaneja aqui na nossa região. Castelinho foi considerado o maior comunicador sertanejo do sul do Brasil e o nosso programa hoje é dedicado ao Rick, que o Castelinho teve a honra e o prazer de apresentar ainda quando o Rick e o Renner não tinham esse reconhecimento nacional. Antes de a gente abrir o baú sertanejo, para você que está me ouvindo, ó, participe do nosso programa, porque o nosso programa está recheado de prêmios hoje. 54991836300. 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Vamos abrir o baú sertanejo? O nosso baú sertanejo hoje não poderia ser diferente. Homenagem ao Rick, que nos deixou na última semana. Vamos abrir o baú e vamos matar a saudade dele, que nos deixou na última semana. Rick, fala com a gente aí, meu irmão, onde você estiver, pra gente matar a saudade.
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0: Vamos relembrar um dos primeiros sucessos, inclusive o Castelinho apresentou esse show do Rick Renner aqui em Carazinho, na Capezu. Rick Renner cantando Você Decide. Você Decide.

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1: Mais uma em homenagem ao grande Rick, que nos deixou um legado magnífico, um legado gigante na música sertaneja. Rick, você está ao lado de Deus agora.

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2: Muito bom dia para a vizinha, para o vizinho que está me ouvindo. Este é o Brasil Sertanejo. Agora são 7 horas da manhã, mais 50 minutos. 10 para as 8, vizinha.
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tomando meu cafezinho da manhã, é delicioso, né? É uma delícia. No domingo parece que é mais especial o café, né? Aquele cheirinho gostoso do café da manhã. Agora são 7 horas da manhã, mais 54 minutos. 7h54, muito bom dia para você. O nosso programa hoje, você que está me ouvindo já desde o início, desde a abertura do nosso programa, você vai perceber que o nosso programa hoje é muita emoção, né? Em homenagem a Geraldo Antônio de Carvalho, o cantor Rick, que nos deixou na última semana, nós estamos hoje fazendo esse tributo, essa homenagem a esse grande artista da música sertaneja, um artista completo, não só cantor, mas produtor musical, compositor de mão cheia. Inclusive, o próximo bloco musical agora, nós vamos tocar músicas de composições que o cantor Rick, algumas, né? Porque ele fez muitas composições para vários e vários artistas da música sertaneja. Vamos registrar primeiro aqui mais participações no nosso programa, que já está bombando, né? Nessa primeira hora aí do Brasil Sertanejo. Agradecer o carinho da vizinha, do vizinho, comigo, com o Jonathan Cabral aqui, o seu companheiro, o seu amigo de todas as manhãs de domingo aqui na Rádio Gazeta FM 92.9. É muito bom ter a sua companhia neste domingão. O sol saiu, né? Deu uma limpada no tempo, dá uma espiada aqui na janela, ó. É, rapaz, limpou o tempo legal, né? Tá nublado agora, já limpou bem, né? Daqui a pouquinho a previsão do tempo também completa para nossa audiência. Então você que tá me ouvindo aí, ó, temperatura agora 21 graus aqui nos altos do bairro Boa Vista, aqui na sede do Grupo Gazeta de Comunicação. Vamos registrar aqui as primeiras participações do nosso programa. A dona Carmen Marinho sempre, ó, é raro a dona Carmen não ser a primeira, né? Um abração para ela lá no bairro Oriental. Obrigado, minha amiga, sempre audiência fiel. Bom dia, Jonathan. Bom dia, Brasil Sertanejo. Estou desejando um excelente, abençoado domingo e uma semana repleta de bênçãos a todos. Valeu, dona Carmen Marinho, tá participando dos prêmios também. Lembrando, né, gente, nós temos hoje, tá recheado, hein? O nosso WhatsApp hoje tá premiadíssimo. Nós temos hoje aquela torta para quem tava com saudade, ó. Hoje tem, como é o último domingo do mês de setembro, hoje nós temos aquela torta deliciosa lá da Padaria Vitória para nossa audiência, para você saborear. Já pensou você no domingão aí tranquilo em casa, relaxando, tá no dia de folga, né? Ou você que está trabalhando, tem muita gente que está trabalhando também no domingo, assim como eu, né? Já pensou você participar do nosso programa aqui e ganhar aquela torta deliciosa da Padaria Vitória? É, hoje tem aquela torta deliciosa lá do meu amigo Carlão, lá da Padaria Vitória. Alô, Carlão, alô todo o time lá da Padaria Vitória, um abração. Então tem torta lá da Padaria Vitória. 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Sempre um bom prêmio, um grande prêmio para nossa audiência lá da Planalto. 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Lá do Super Floresta. E também hoje tem prêmio da Água e Luz para nossa audiência. Então hoje tem 4 super prêmios para você aproveitar. 549-9183-6300. Mandar um abração lá também para Ivonete Zanetti, que já está sintonizada ouvindo o Brasil Sertanejo. Esse nosso programa de hoje especial em homenagem e tributo ao cantor Rick. Vamos ver quem mais. Bom dia, Jonathan. Gostaria de participar dos prêmios e ouvir a música Franguinho na Panela. Obrigada, adoro o seu programa. Minha amiga Sandra Pedroso, lá do bairro Princesa. Bom dia, Sandra. Mandar um abração lá para Maria Zaida Matos dos Santos, lá de Santo Antônio do Planalto. Alô, Santo Antônio do Planalto, um bom dia. Um bom dia também lá para o distrito lá de São Bento, para o Paulo César de Matos. Alô, Paulo, um abração para ti lá em São Bento, tá na audiência. Vamos ver quem mais aqui. Bom dia, a Liara Ferreira dos Santos, lá do bairro Glória. Alô, bairro Glória, sempre na audiência, bombando o rádio já cedinho, cedinho da manhã lá no bairro Glória nesse domingo. Vamos ver quem mais aqui. Bom dia, quero participar dos prêmios. O Ivanor Machado, pedir a música Menina Não Corte o Cabelo. Valeu, seu Ivanor, obrigado pela audiência. Vamos ver quem mais. O Jaime Camargo também está na audiência, pediu a música... Ah, não pode faltar hoje, né, Jaime? Uma das músicas mais pedidas, inclusive o último
A última apresentação do Rick foi num aniversário, né? Num 15 anos, né? Que coisa incrível, né? Ele cantando a música Filha junto com o Renner. Pra quem acompanhou esse vídeo na internet, viu, né? A última apresentação deles foi cantando a música Filha, né? Num aniversário de 15 anos lá, se eu não me engano, foi em Mato Grosso, né? É, rapaz, é o destino, né? Um abração pro Jaime, tá participando dos prêmios, Jaime. Vamos ver quem mais. Bom dia, gostaria de participar do sorteio, um ótimo domingo. A Silvana Kunrad, valeu Silvana, um ótimo domingo. O meu amigo Volmar Willig, e também a Maristela dos Santos, lá do bairro Centro, obrigado pela audiência. Quem mais? A nossa amiga Dona Juraci Vizentim, lá do bairro Vila Rica. Alô, Dona Juraci, um abração para a senhora. Um abração também para a tia Chica. Um abração para o seu Gabriel Arcanjo, lá na Vila Rica. Quem mais? Estão participando, viu? A Gessi, lá do bairro Alvorada, tá na audiência. Como eu queria essa torta. Tá participando, minha amiga. Tá, botou o nomezinho aí, tá concorrendo, viu? É, tá concorrendo, né? É concorrência, hein? Concorrida essa torta lá da Padaria Vitória, nesse nosso último domingo aí do mês de setembro. Um beijo, um bom dia, beijos da Sol. Valeu, Sol, obrigado pela audiência, tá participando do sorteio. Quem mais? O Luciano Gerlach, lá do bairro Medianeira. Valeu, Luciano, obrigado pela audiência. Deixar um abraço pro meu pai, o Leonir, e pro meu filho, Luan, que estão ligadinhos no rádio. Valeu, valeu, Luciano, obrigado, o bairro Medianeira, pela audiência. Lá no bairro Sandri, quem tá participando é o Luiz. Alô, Luiz, um abração para ti, um bom domingo, um bom dia na escuta, um ótimo domingo, Deus abençoe. Valeu, Luiz, lá no bairro Sandri. Vamos registrar mais uma aqui? O meu amigo Joel Sena, vamos participar e desejar um ótimo domingo a todos que estão na sintonia. Deus te abençoe, meu amigo. Estamos rodando pela cidade no aplicativo. Valeu, seu Joel, trabalhando, né? No aplicativo aí de mobilidade urbana, né? Trabalhando no domingão. Mandar um abração para todo mundo aí que tá trabalhando aí nos aplicativos, né? De corrida em Carazinho, muita gente sintonizada ouvindo o nosso programa. Que Deus abençoe mais um dia de trabalho de todos vocês, em especial para o nosso ouvinte, o Joel Sena, que tá na audiência. Bom dia, Jonathan, quero participar dos prêmios. O Luan, do bairro Oriental, manda um abraço para Patrícia, para o Jariston, aqui do açougue do Economia da Estação 599. É, valeu, meu irmão, valeu, Luan. Um abração para o Luan, lá do bairro Oriental. Um abração para Patrícia e para o Jariston. Alô, Jariston, não é o meu irmão, né? É, rapaz, lá no açougue do Economia da Estação tem um Jariston também, que é o nosso amigo Jariston lá do açougue. Não é o meu irmão, né, Jariston? Um abração para ti. Mas é homenagem ao meu irmão, né? É, valeu, Jariston. Valeu, Patrícia. Valeu, Luan. Quem mais, ó? Viu como tem muita gente do aplicativo de corrida aqui, ó, nos ouvindo, ó? O nosso amigo Robson Kempf também tá na audiência, trabalhando, rodando pela cidade, ouvindo o Brasil Sertanejo. Valeu, Robson. Obrigado pela audiência. Quem mais? Bom dia, mano. Ótimo domingo. Tô na escuta. Valeu, mana. Um abração pra ti. Um abração pro Adir, pro Gabriel, pra Thalia, lá na colônia Dona Júlia. Obrigado pela audiência. A minha amiga Cristiane Silva de Oliveira também tá na audiência, que é participar do sorteio da torta lá da Padaria Vitória. Então, lembrando a nossa audiência, hoje tem prêmio da Padaria Vitória, aquela torta deliciosa da Padaria.

nesta manhã de domingo lá no Super Floresta do meu amigo Queco. Alô, Queco! Ô, Queco, um abração pra ti, um abração pra toda a gurizada lá do açougue do Super Floresta também, o Rafa, o Michael, um abração também pras meninas lá da padaria, da confeitaria, lá do Supermercado Floresta, que o rádio lá tá ligado, o rádio do mercado lá tá ligado no Brasil sertanejo. Aguentem minha voz aí, viu? Aguentem eu aí, um abração pra todo mundo, todos os clientes e amigos lá também, do Supermercado Floresta, lá do meu amigo Queco. Vamos ver quem mais, vamos registrar mais uma aqui, ó. Bom dia, Castelinho. Ô, rapaz, quando manda o Castelinho, uma honra, né? Bom dia, Castelinho, queremos concorrer à torta da Padaria Vitória, um forte abraço. Quem mandou aqui, ó? Ah, rapaz, tá no carro, tá sintonizado, ouvindo a 92.9, a Gazeta. Por quê, viu, meu amigo Wilson? Wilson Fagundes participando, um abração pra ti, toda a família aí no carro, ouvindo o nosso programa. A Gazeta, essa é nossa, essa é de Carazinho, essa verdadeiramente daqui, a Gazeta FM 92.9. Vamos seguindo o nosso programa, rapaz do céu, nós vamos bater o recorde hoje, hein? Então, relembrando mais uma, tem muito áudio também chegando, daqui a pouquinho vamos com os áudios, daqui a pouquinho na sequência, no próximo bloco, porque agora nós vamos fazer um bloco musical especial. Antes, relembrando, né, para você que está chegando agora, nós temos hoje, então, prêmio lá da Planalto Ótica e Joalheria, tem a torta deliciosa da Padaria Vitória, tem também o prêmio da Água e Luz e prêmio lá do açougue do Supermercado Floresta. 54991836300, deixa o seu nome, não esquece, o seu nome completo, seu bairro, a sua localidade ou seu município. Carazinho inteiro e a região pode participar do nosso programa. Nosso programa hoje é dedicado, então, ao cantor Rick, que infelizmente nos deixou na última semana. E o cantor Rick também, no meio sertanejo, no meio artístico sertanejo, para quem não sabe, o Rick era um grande compositor. E para você que não sabe, você vai se surpreender, porque existe uma lista gigantesca de músicas sertanejas que quem compôs foi o Rick. E nós vamos trazer agora nesse bloco musical que está chegando aí, três grandes sucessos nas vozes de João Paulo e Daniel e Chitãozinho e Chororó. Nós vamos prestar uma homenagem agora ao cantor Rick nesse, mais nesse bloco musical. Ele que compôs grandes músicas e nós vamos ouvir agora. Só Dá Você na Minha Vida, de João Paulo e Daniel, foi o Rick quem compôs essa música. Sabe qual outra música também, de Chitãozinho e Chororó, que foi o Rick que compôs? A música Página de Amigos. E um outro grande sucesso de João Paulo e Daniel que você vai ouvir agora foi o Rick que compôs, que é a música chamada Hoje Eu Sei. Vamos prestar uma homenagem? Então aumenta o volume do seu rádio, porque nós vamos fazer mais um bloco musical em homenagem e tributo a esse grande artista sertanejo que compôs essas canções. Quem canta agora pra gente matar a saudade é João Paulo e Daniel, Só Dá Você na Minha Vida. Bom dia pra você, é só sucesso. Foi o Rick quem compôs, hein?

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1: Alô, amigos, um super abraço aqui do Chitãozinho. É um prazer muito grande estar aqui no programa do Castelinho e mandando esse alô para vocês que curtem, que gostam da boa música brasileira. Um abraço do Chitãozinho Choró para todos vocês.
2: Mais um sucesso em homenagem ao Rick, ele que compôs esse grande sucesso na voz de Chitãozinho e Chororó, Página de Amigos.

0: É mais um clássico sertanejo que o cantor Rick compôs. E quem cantou, quem gravou, foi o eterno João Paulo com o Daniel.
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0: Em homenagem ao eterno Rick.

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2: Muito bom dia para você, este é o Brasil Sertanejo, nós vamos até às 11 horas da manhã. Agora são 8 horas mais 18 minutos. Repita, meu filho. 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
3: Criançadinha! 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
7: De volta com o nosso Brasil Sertanejo, agora 8 horas da manhã, mais 23 minutos, 8h23. Agradecendo ao carinho da sua audiência, já você que está ligadinho desde as 7 horas da manhã com o nosso programa com o Brasil Sertanejo hoje, especial dedicado ao grande cantor Rick, da dupla Rick Renner, que nos deixou aí na última semana. Você já percebeu que o Rick deixou aí um acervo gigante de músicas sertanejas, né? Não só cantadas por ele, pelo Renner, mas regravadas, né? Ou gravadas por outros artistas consagrados da música sertaneja. Então, o legado que o Rick deixa é incalculável para a música sertaneja. Ele que fazia questão de dizer, não é por causa da minha cor que eu quero me destacar. Eu quero me destacar por causa do meu talento. Muita gente fala, o cantor sertanejo negro, né? Isso ele falou em muitas entrevistas, né? Ele falou, é importante por causa da representatividade, mas eu quero me destacar pelo meu talento vocal, pela minha qualidade vocal, pelas minhas composições e não pela minha cor. Então fica também o legado aí do Rick nessa questão, né? Na simplicidade, na humildade dele. 8h24, tá 23 graus agora a temperatura, 73 a umidade. Vamos com a previsão do tempo, então?
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7: A previsão do tempo para a vizinha, para o vizinho que está me ouvindo já, cedinho da manhã. Neste momento, 23 graus subiu, né? 23 graus a temperatura, hoje a máxima em Carazinho. Segundo a Climatempo, vai bater aí 28 graus hoje. Sol com muitas nuvens no início da manhã. Vamos ver como é que tá agora aqui. Poucas nuvens no céu, né? 23 graus neste momento aqui nos altos do bairro Boa Vista. O dia amanheceu hoje com 18 graus. Já estamos nos 23 graus. Então vai a 28 hoje a máxima. O destaque hoje da Climatempo para esse domingo é que pode ocorrer pancadas de chuva à noite. À noite com pancadas de chuva, mas é pouca coisa. Cerca aí de 0,5 milímetros. Nenhum milímetro de chuva, né, para a noite deste domingo. Então hoje a máxima vai a 28. Com certeza vai ser mais um dia quente, né? Ontem também, rapaz, né? Sabadão foi um dia muito quente ontem. Ontem bateu 33 graus. No meio da tarde, a sensação térmica ontem foi a 36. Hoje a máxima vai a 28, segundo a Climatempo, mas em alguns pontos aí acredito que vai até ultrapassar esses 28 graus aqui em Carazinho, né? E a sensação térmica facilmente vai ultrapassar aí a barreira dos 30 graus, né? Com certeza. Amanhã, dia 28, ó. Amanhã, dia 28, a vizinha, atenção, Carazinho, atenção, região, ó, tem alerta de temporais. Atenção para você que tá sempre viajando, tá na estrada, mandar um abração, falar em estrada, né? Mandar um abração para os nossos amigos caminhoneiros, carreteiros, caminhoneiros e caminhoneiras também, que tem bastante, né? Estão sempre na audiência, você que tá na 285, tá na 386, tá nas rodovias estaduais também, nas rodovias vicinais. Um abração para todos vocês na audiência, ó. Então amanhã, segunda-feira, eu falo aqui, né? São Pedro amanhã vai abrir as comportas do céu, porque amanhã tem previsão de mais de 40 milímetros de chuva para amanhã aqui em Carazinho. Amanhã mínima 19, a máxima vai a 22. Amanhã nós vamos ter um tempo severo com chuva forte, trovoada pela manhã, tarde e à noite. Então o dia inteiro amanhã é chuva em Carazinho. E eu sempre peço aqui, São Pedro, vai com calma, vai devagar aqui para nossa Carazinho, para a região, que venha, mas venha uma chuva tranquila, né? Sem temporais. Mas fica aí o alerta da Climatempo. Na terça-feira, dia 29, gente, vai ter mais chuva. Mais de 35 milímetros também na terça-feira. Então nós vamos ter aí somando quase 80 milímetros de chuva aí em 48 horas, é muita chuva, né? Na terça-feira, então, a mínima é 19, a máxima vai a 25. Nublado com chuva forte durante o dia. À noite, na terça-feira, a chuva diminui de intensidade, mas não para. Aí na quarta-feira vai limpar o tempo, ó. Mas o destaque fica daí para as temperaturas. As mínimas vão baixar na quarta-feira, ó. A mínima vai a 14 graus na quarta-feira e a máxima só vai a 21. Tem uma pequena chance de pancadas de chuva pela manhã na quarta-feira. Sol com muitas nuvens durante o dia e períodos de céu nublado com pancadas de chuva. À noite com muitas nuvens na quarta-feira. Na quinta-feira vai ter mais frio ainda. O dia vai amanhecer com apenas 11 graus na quinta-feira, dia 1º de outubro. A máxima vai a 20 na quinta-feira, mas não chove. Sol com muitas nuvens durante o dia, períodos de céu nublado à noite com poucas nuvens. Na sexta-feira tem alerta, gente, ó, de mudança brusca de temperatura para sexta-feira. Mínima 8 graus na sexta-feira, dia 2 de outubro. A máxima vai a 20 apenas na sexta-feira. Sol e muitas nuvens à tarde e à noite. O céu ainda fica com muita nebulosidade, mas não chove. Então nós vamos ter hoje ainda um dia muito quente, abafado em Carazinho. Aí a partir de amanhã, gente, amanhã dia 28, terça-feira dia 29, muita chuva. Nós somando aqui a previsão para segunda e para terça, mais de 80 milímetros de chuva para segunda e para terça-feira. Então é muita água que vem por aí, esperamos que venha tranquila a chuva. Aí a partir da quarta-feira o tempo vai limpar, mas o destaque aí a partir do meio da semana vai ficar aí para as temperaturas pela manhã, que vão baixar na quarta-feira 14, na quinta 11 e na sexta 8 graus as mínimas durante a próxima semana. Então tá aí a previsão do tempo para você.

0: previsão do tempo para você ficar bem informado, bem informada também, nesta manhã de domingo, hoje dia 27 de setembro, último domingo do mês de setembro. E lembrando, né, vizinha, domingo que vem, domingo que vem vamos ter que fazer a nossa parte aí, né? Domingo que vem tem eleições, né? Essa hora aí vai ter muita gente votando aí, pegando fila para votar, né? Mas faz parte, né? É um momento que nós temos para exercer a nossa cidadania, né? Eu falo brincando aqui, mas é muito importante você que está me ouvindo, a vizinha, o vizinho, comparecer à urna na próxima semana, no próximo domingo, dia 4. É muito importante. É o destino não só do Brasil, mas do nosso estado também. Então, que você que está me ouvindo aí, você já preparou a sua colinha? Porque é muitos números, né, gente? É, você tem que se preparar. E a vizinha, leva uma colinha no domingo que vem para não se perder na urna, lá para não travar a fila, vizinha. É. E lembrando, né, gente? Essa eleição nós vamos ter aí duas vagas, né? Duas vagas para senador ou senadora, né? Então, tenha muito cuidado, né, na hora de votar. Porque se você votar duas vezes para o mesmo candidato ou candidata para senador, vai anular o seu voto, né? Vai anular o seu voto. Se você votar duas vezes no mesmo candidato ou candidata a senador ou senadora, vai anular o seu voto. Então, muita atenção. Primeiro você vai votar lá para deputado federal, aí vem deputado estadual, aí vem duas vagas para senador ou senadora, aí você vai votar para governador ou governadora, ou e depois finalizando, né, para presidente da República. Então, leve uma colinha para você não se perder no próximo domingo, tá bom? E exerça o seu direito ao voto. Porque eu sempre falo aqui, né, o brasileiro tem duas opções, né? Ou a cada 2 anos ele vota bem, vota consciente. Então, você que não decidiu ainda, ó, vizinha, vizinho, dá tempo ainda. Vai pesquisar o candidato, a candidata que você vai votar. Nós temos, então, o direito a votar, o nosso direito e dever, né? Temos o dever de comparecer lá na urna, exercer a nossa cidadania. Porque depois não adianta ficar chorando, né? Falando mal de político, tem que votar bem. E, além disso, nós temos o direito a protestar, quando a gente acha que não tá legal, né? Então, nós temos duas formas de exercer a nossa cidadania, ou protestando, ou votando. Então, exerça o seu direito ao voto no próximo domingo. 54991836300 para você participar do nosso programa hoje, recheadíssimo de prêmios. 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É a nossa viola sertaneja que tá tocando, porque você sabe, quando toca viola aqui na Gazeta FM 92.9, é porque tem o Brasil Sertanejo. Vamos de áudio aqui? Antes do áudio, vamos registrar outras participações aqui, ó. Um abração pra Vera Gonçalves, lá do bairro Glória, que tá na audiência. O meu amigo Claudino Carvalho, lá do bairro Ouro Preto. Alô, Claudino, um abração para ti. Obrigado pela audiência. Pedir a música Não Perca a Sua Fé com o Rick. Valeu, Claudino. Agora sim, ó. Onde é que tá aqui? Aqui. Vamos de áudio, então? Vamos com áudio da nossa audiência. Bom dia!
1: Bom dia, Jonathan. Tudo bem?
0: Bom dia, tudo bem.
1: Aqui é a Julieta.
0: Ô, Julieta.
1: Do Bairro Oriental.
0: Uhum.
1: Toca uma música bem bonita aí do Rick Renner.
0: Aham.
1: E oferece pro meu marido e pra... Pro meu marido, seu Valdemir.
0: Ô, Valdemir.
1: E pra Maria Júlia.
0: Maria Júlia.
1: Tenha um ótimo domingo.
0: Senhora também.
1: O programa é 10.
0: Ô, minha amiga, muito obrigado pela audiência. Um abração pro Valdemir, pra Maria Júlia. Um abração pra ti também, minha amiga. Um ótimo domingo. Tem mais áudio? Tem. Bom dia, meu amigo.
2: Bom dia, Jonathan. Aqui é o Hildo da Summer.
0: Ô, Hildo.
2: Eu gostaria de participar dos prêmios de hoje.
0: Tá.
2: E desejar a vocês um ótimo domingo abençoado para todos aí.
0: Valeu, meu amigo Hildo, lá do bairro Summer. Obrigado pela audiência. Vamos ver aqui, tem mais áudio? Tem. Bom dia.
3: Bom dia.
0: Bom dia.
3: Aqui é o Antônio do bairro Fai.
0: Ô, Antônio.
3: Queria participar do sorteio e pedir uma música do Bruno e Marrone.
0: Opa, Bruno e Marrone, claro. Diga, meu amigo, qual tu quer ouvir?
3: Se não for possível.
0: Ah, sim, vamos rodar, sim. Qualquer uma. Qualquer uma do Bruno e Marrone lá pro meu amigo Antônio, lá do bairro Fai. Tem mais? Tem. Bom dia.
4: E a Rádio Gazeta, aqui é o Simo Ludwig, da Colônia Dona Júlia.
0: Ô, Simo.
4: Gostaria de participar do sorteio dos brindes.
0: Tá participando, meu irmão. Vamos ver quem mais aqui. Bom dia.
5: Bom dia, Gazeta. Aqui é Arthur Ludwig, do bairro Colônia Dona Júlia.
0: Ô, Arthur.
5: Gostaria de participar dos brindes de hoje.
0: Valeu, meu amigo Arthur. É, rapaz, o Arthur bem gaúcho, né? Bom dia. Um abração para todos vocês lá na Colônia Dona Júlia. Obrigado pela audiência. Vamos ver quem mais aqui. Tem mais áudio? Tem. Bom dia.
6: Bom dia. Gostaria de participar dos brindes. Nair Assunção Trautmann, do bairro Vila Rica.
0: Ô, minha amiga Nair Trautmann, lá da Vila Rica, tá participando. Vamos ver quem mais. Bom dia.
7: Fátima da Costa Martins, quero concorrer aos brindes e pedir uma música do Rick Renner.
0: Tá.
7: Obrigado.
0: Valeu, minha amiga.
7: Moro na Vila Rica.
0: Isso, dona Fátima lá na Vila Rica também. Audiência bombando lá na Vila Rica. Tem mais áudio? Tem. Bom dia.
8: Bom dia, meu amigo Alisson. Ô, Jonathan.
0: Isso.
8: Tô meio emborrachado ainda. Fui numa janta na Santo Antônio, galeto com massa.
0: Opa, rapaz.
8: Tô meio rouquinho, mas voltei agora. Sempre tô na escuta, entendeu? Não participei sempre nos programas, porque eu tava meio...
0: Fazia horas, né, meu amigo?
8: Meio com um problema aí de
0: Opa.
8: Depressão, coisa e tal, mas sempre ligo o radinho aí,
0: isso
8: sempre
0: aí.
8: Tô na tua escuta, não te esqueci.
0: Que
8: um
0: bom,
8: grande
0: meu
8: abraço,
0: irmão.
8: Feliz domingo pra nós todos.
0: Igualmente.
8: Grande abraço, meu amigo. E mete água no leite aí pra nós, com o Teodoro Sampaio, gosto muito dessa música também, né? Ou os quatro cantos da casa aí, fica a seu critério aí. Um grande abraço.
0: Um abração pro seu Olásio lá no bairro Camaquã. Fazia horas, hein, seu Olásio? Meu irmão, força aí, viu? Não é fácil, né? Não é fácil, mas o rádio faz companhia pro senhor, tá bom? Muita força aí, aproveita. Isso aí, ó, tem que sair, aproveitar a vida, né, meu irmão? Com os amigos, sair, comemorar, dançar, que eu sei que o senhor gosta do bailinho também, né, meu irmão? Um abração para ti, muita saúde lá pro seu Olásio, que fazia horas que não vinha aqui participar do nosso programa, né, seu Olásio? Mas eu sei que o senhor tá sempre na escuta aí. Um abração pro seu Olásio, então, lá no bairro Camaquã. Vamos ver quem mais aqui. Bom dia, Jonathan. Aqui é a Soleni, do bairro São João. Gostaria de participar do programa e ouvir Rick Renner, Ela É Demais. Feliz e abençoado domingo. Valeu, Soleni. Um abração para ti. A Soleni tá sempre na audiência, né? Vamos ver quem mais. Bom dia, meu amigo. Aqui é o Edu. Toca aí pra nós a música Poucas e Boas com Rick Renner em homenagem. Que hoje temos o Costelão. Opa, rapaz. Um forte abraço. Valeu, Edu. Obrigado pela audiência. O Edu Damer na audiência. Já tá se preparando pro Costelão logo mais, né? Vamos deixar na ponta da agulha. Já tá, inclusive, aqui, viu, Edu? Na ponta da agulha aqui pra gente rodar o Rick Renner pra ti. Tá bom? Quem mais? Ah, me chamo Wanda Tainá Schreiber. Moro no bairro Sandri. Quero participar do sorteio. Valeu, Tainá. Obrigado. Seja bem-vinda aqui à família do Brasil Sertanejo. Um ótimo domingo pra ti. Pra sua família. Tá concorrendo. Vamos ver quem mais. Bom dia, Jonathan. Sou super fã de Rick Renner. Amo a música sertaneja. Rick foi e sempre será um gigante da música sertaneja. Jamais será esquecido. Que Papai do Céu lhe cubra de muita luz e paz. E conforte os seus familiares e todos nós, os seus fãs. A Cladi Sturmer, lá do bairro Oriental. Valeu, Cladi. Obrigado pela audiência. Toda a família Sturmer, lá do bairro Oriental, fica aí, né? Fica aí a homenagem, então, da Cladi pro Rick, nosso eterno Rick da dupla Rick Renner. Mandar um abração, um bom dia, um abraço lá, Salete Maria da Cruz, lá do bairro Sommer. Um ótimo domingo, minha amiga, tá participando dos prêmios. Hoje o nosso programa em especial em tributo ao Rick da dupla Rick Renner. Vamos ver aqui. Ah, o nosso amigo Jaime, claro, tá lá no trabalho. Tá trabalhando lá na Unimed, Jaime. Um abração pro Jaime, todos os nossos amigos vigilantes, pessoal que faz a segurança privada, né? A vigilância e os vigilantes que tem uma grande legião aí em Carazinho, na região. Obrigado pela audiência, né? O rádio que também é companheiro aí dos vigilantes, né? Ficam ligados, trabalhando e também ouvindo o rádio, ouvindo o nosso programa. Bom dia, amigo. Aqui é o Marcos da Silva, do bairro Floresta. Quero ouvir Quatro Cantos da Casa e participar dos prêmios. Valeu, Marcos. Obrigado pela audiência. Vamos dar uma acelerada aqui. A Marilene Ferreira quer ouvir a música Filha, do Rick Renner, e participar dos prêmios. Valeu, minha amiga Marilene. Com certeza nós vamos ouvir a música Filha, um clássico na voz do Rick e do Renner. A Ana Cláudia Lovizeto, lá de Saldanha Marinho, assim como Jefferson, a Isadora e a Daniele Gatti. Um abração para essa família querida, toda a família Gatti Lovizeto na audiência. Vamos ver aqui, tem mais áudio? Tem mais áudio, bom dia!
9: Bom dia, Cristi Paus Brinde da Rádio Gazeta, de a música do Rick Renner, é Márcia Diana de Moraes.
0: Valeu, Márcia, obrigado pela audiência. E o galo cantando no fundo aí, que beleza, né? No domingão, rapaz, ô Brasil sertanejo, né? Vamos ver quem mais aqui. Bom dia, minha amiga!
10: Bom dia, Jonathan.
0: Bom dia! Tudo bem, minha amiga?
10: Eu sou a Wanda Trisotto, ali da colônia Dona Lúlia.
0: Dona Júlia, né?
10: Da colônia Dona Júlia.
0: Isso. Júlia.
10: Quero participar dos prêmios, de Leonardo Trisotto, sou de Sanquito.
0: Tá bom, Dona Wanda, um abração pra senhora, pro Sadi, pro Leonardo Trisotto, toda a família Trisotto. Família Zanquê também ligadinha na nossa programação aqui no nosso Brasil Sertanejo. Vamos ver quem mais. A Dona Maria Rosa Sampaio, lá do bairro Floresta, na audiência. Valeu, minha amiga. Quero ouvir os Quatro Cantos da Casa, oferecer para toda a minha família. Mandou a foto aqui com o chimarrão, ó, tomando o chimarrão, ouvindo o nosso programa. Valeu, Dona Maria, lá no bairro Floresta. Quem mais? Bom dia, Jonathan, aqui. Meu nome é Elci Arn. Quero parabenizar minha irmã Claudete Previati, lá de Almirante Tamandaré. Desejo muitas felicidades e tudo de bom para ela e gostaria de oferecer a música Sino com X, com Gilberto e Gilmar. Valeu, Dona Elci, lá em Almirante Tamandaré do Sul, mandando um abração para Claudete Previati. É, um abração para toda a família Previati também, lá em Almirante Tamandaré do Sul. Tá de aniversário hoje? É, a Dona Claudete tá de aniversário hoje, então vamos cantar os parabéns para ela, né? O que a senhora acha, Dona Elci? Vamos cantar os parabéns para ela? Então vamos lá. Será que ela tá ouvindo nós?

homenagem do Brasil Sertanejo e a homenagem também lá da dona Elci Arnett, lá de Almirante Tamandaré, para dona Claudete Previati, ela que é mana, né? A irmã da dona Elci, hoje é dona Claudete, completando mais uma primavera, muita saúde, muitas felicidades, muitos anos de vida, homenagem de toda a família Previati, de toda a família Arnett, a dona Elci que mora aqui em Carazinho, no bairro Camaquã, desejando um feliz aniversário para sua irmã, para mana, né? Hein, dona Elci? A mana tá de aniversário hoje, a dona Claudete Previati, lá de Almirante Tamandaré. Parabéns, Claudete!

0: A homenagem simples, mas sincera, como dizia meu pai Castelinho, simples, mas de coração, lá para dona Claudete Previati. E quem tá homenageando, viu, Claudete? A sua mana aqui de Carazinho, do bairro Camaquã, a dona Elci Arnt. Obrigado pela audiência, um ótimo domingo. Estão aí hoje participando do nosso programa, né? Concorrendo, né? Concorrendo à torta lá da Padaria Vitória. Vamos registrar mais uma participação aqui. Bom dia, participar dos prêmios. Sou a Áurea de Oliveira, tomando um chima e ouvindo esse programa maravilhoso. Ô, minha amiga, obrigado pelo carinho, pela audiência lá no bairro Oriental, bombando, né, o nosso programa. E o nosso programa também tá bombando, sabe aonde? Lá no bairro Lefe. O meu amigo Mauri Palma tá na audiência. Alô, seu Mauri, audiência fiel, tá participando lá do bairro Lefe também. Vamos ver quem mais aqui. O Sérgio Borges também está na audiência. Seja bem-vindo ao nosso programa, Sérgio. A família do Brasil Sertanejo te recebe aqui de portas abertas, porteira aberta, porque o Brasil Sertanejo é um programa que recebe cada vez mais ouvintes e audiência nos domingos. Vamos de música? Vamos de música. Vem aí mais um bloco em homenagem ao Rick, da dupla Rick Renner. Rick! Saudade.
1: Oi, gente, alô, amigos, aqui quem fala com vocês é o Rick.
2: E aqui é o Renner.
1: É isso aí, nós também estamos aqui na Gazeta com o nosso grande amigo Castelinho. A vocês um grande abraço.
0: Rick Renner cantando Poucas e Boas.

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2: 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Acerte o seu relógio aí agora, bem nas batatas, vizinha. 9 horas da manhã. Repita, meu filho, 9 horas, bom dia. E tá quente, hein, vizinho?
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8: Vamos seguindo o nosso Brasil Sertanejo nesta manhã de domingo. Hoje o nosso programa especial em homenagem ao Rick, da dupla Rick Renner. Fica comigo até as 11 horas da manhã aqui na número 1 do seu rádio.
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8: E agora as loterias pra você. Chico Rei, Paraná, trazendo. Quanto vai pagar as loterias pra você? Mas tem que apostar, né? Senão não ganha.

Chegou a hora então das loterias para você aqui no Brasil Sertanejo. Hoje a Mega Sena, lembrando, né, tem muita gente que não sabe ainda, mas o resultado das loterias do sábado passou pro domingão, né? Hoje a Mega Sena, concurso 3.063, hoje, concurso 3.063, vai pagar um prêmio estimado em 45 milhões de reais. As apostas simples puderam ser efetuadas até as 22 horas de ontem, sábado. Já os bolões da Caixa poderão ser feitos através dos canais eletrônicos e ocorrem até as 10h45 de hoje, até as 15 para as 11 da manhã de hoje, os bolões Caixa nos canais eletrônicos. Então a Mega Sena hoje, concurso 3.063, vai pagar aproximadamente 45 milhões de reais. Hoje também nas loterias, hoje tem Mais Milionária, concurso 393, pagando 98 milhões de reais. É muito dinheiro, né? Hoje tem também, pessoal, ó, Quina, concurso 7128, que vai pagar hoje um prêmio estimado em 10 milhões e 500 mil reais. Hoje também, domingão, tem a Loto Fácil, concurso 3790, que vai pagar aí um prêmio estimado em 8 milhões de reais. E hoje também tem Dia de Sorte. Quem sabe seja o seu dia de sorte hoje, né? Concurso 1308, que vai pagar um prêmio estimado em 600 mil reais. Amanhã, segunda-feira, dia 28, amanhã tem Dupla Sena, concurso 3014, vai pagar um prêmio estimado a Dupla Sena 6 milhões de reais. E amanhã também

28, segunda-feira, tem a Lotomania, concurso 2981, que vai pagar um prêmio estimado de 6 milhões de reais. Então, para você que quer jogar, ainda dá tempo de jogar os bolões da Caixa nos canais eletrônicos. A Mega Sena hoje pagando 45 milhões de reais.

Muito bom dia pra vizinha, pro vizinho que tá me ouvindo. Você ouviu antes aí, então, as loterias, o que que cada jogo vai pagar, né? Esse pode, né? Esse é legalizado, né? Que barbaridade. Vamos seguir no nosso programa? 54991836300. 54991836300. Vamos mandar mensagem aqui, ó. Vamos registrar aqui que ficou pra trás aqui um monte de mensagem depois que eu fui me atentar aqui, ó. Um abração e seja bem-vinda a nossa amiga Gilmara Lupatini, lá do bairro Oriental. Bem-vinda, família Brasil Sertanejo. Eu sempre falo aqui, né? Todo domingo nós temos novos ouvintes chegando, sinal que o nosso programa tá espalhando, né? Tá espraiando, como dizia, já que nós estamos em época de eleição, né? Tinha um político aí que falava muito, né? Espraiar. Então, o nosso programa aí tá espraiando para tudo que é lado, né? E também lá pro bairro Oriental, que tá sempre bombando. Temos mais uma ouvinte lá, Gilmara Lupatini, tá participando. Ótimo programa, valeu, minha amiga. 54991836300. Hoje tem prêmio lá da Padaria Vitória, aquela torta deliciosa da Padaria Vitória. Hoje tem também, nesse nosso último domingo de setembro, hoje tem prêmio lá da Planalto Ótica e Joalheria, lá do meu amigo Alisson, do Fernando. 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O nosso ouvinte, o Luiz, lá do bairro Sandri, pediu: Jonathan, toca a música aí do parabéns porque o meu pai Jefferson está de aniversário. Que Deus sempre abençoe a vida dele com muitos anos de vida. O nosso amigo Luiz mandou lá no bairro Sandri. Então vamos cantar os parabéns pro seu papai aí, Luiz. Então chama ele aí. Ô pai, ô Jefferson, escuta aí, meu irmão. Homenagem do seu filho Luiz aqui no Brasil Sertanejo pra ti, Jefferson. Vamos cantar os parabéns pra ele? Então vamos lá.

A homenagem do Brasil Sertanejo vai pro nosso ouvinte, o Jefferson. Ele que é papai do nosso ouvinte, do Luiz, lá do bairro Sandre, que tá desejando pra ti, viu, Jefferson? Que papai do céu abençoe a sua vida, com saúde, com paz, muitas felicidades, muitos anos de vida pro nosso ouvinte, o Jefferson, homenageando o Luiz, lá do bairro Sandro, homenageando o seu papai, o Jefferson. Parabéns, meu irmão!

0: homenagem simples, mas sincera, então, do Luiz, lá do bairro Sander, pro seu papai, pro Jefferson. Parabéns! Vamos ver quem mais aqui. Ah, tem um áudio aqui do nosso ouvinte, já ficou para trás o áudio dele. Não vai ficar bravo comigo, viu, meu amigo? Ele mandou mais cedo, ó. Mandou lá pelas 7h30, já são 9h14 agora. Vamos registrar o áudio do nosso ouvinte aqui, do seu Amarildo de Almeida. Bom dia, seu Amarildo!
1: Bom dia, Jonathan Cabral.
0: Ô, meu irmão.
1: Gostaria de participar do brinde aqui, é o Amarildo de Almeida, do bairro Vargas.
0: Ô, meu amigo.
1: Gostaria de parabenizar minha esposa, Ana Maria Belker, que está de aniversário hoje.
0: Ô, rapaz.
1: Muitas felicidades para ela, muitos anos de vida. Obrigado, Jonathan. E toca uma na cintura da moleca com o Rick Nene.
0: Ô, meu
1: faz
0: irmão.
1: Sabor.
0: Valeu.
1: Obrigado e tenha um bom domingo.
0: Valeu, seu Amarildo. Um abração para o senhor, para sua esposa que está de aniversário. Então, já que ela está de aniversário hoje, seu Amarildo, lá no bairro Vargas, o seu Amarildo sempre na audiência fiel. Vamos cantar os parabéns mais uma vez, então? Vamos aproveitar o embalo, né? Vamos lá, seu Amarildo. Vamos cantar os parabéns para ela? Então, vamos lá.

a homenagem, mais uma, vai lá pro seu Amarildo, que tá homenageando a sua esposa, Dona Ana Maria Bel. Que alô, Dona Ana, parabéns pra senhora. Muita saúde, muitas felicidades, muitos anos de vida. Homenagem do seu Amarildo de Almeida, lá do bairro Vargas. Toda a família desejando pra senhora um feliz dia. Aproveite o seu domingão, esse domingo abençoado, no dia do seu aniversário. Muita saúde, muitas felicidades, muitos anos de vida. Homenagem minha aqui também, do Jonathan Cabral. Homenagem do Brasil Sertanejo para ela, que é companheira lá do nosso amigo, do nosso ouvinte, seu Amarildo de Almeida, lá do bairro Vargas, a Ana Maria Bel.

Então, já que o seu Marildo pediu pra gente relembrar também em homenagem à sua esposa e seu Marildo, na voz de Rick Renner, Moleca foi um grande sucesso, hein? Dancei muito quando criança, estourou lá no final dos anos 90 pro Brasil inteiro. Rick Renner!

Tá aí esse grande sucesso na voz de Rick Renner. E eu lembro, né, no finalzinho dos anos 90. Daqui a pouquinho eu vou rodar aí a música Ela é Demais, né, que também foi o primeiro sucesso que despontou pro Brasil inteiro o Rick e o Renner. E no início do programa, para quem tá ouvindo desde o início aqui, eu rodei no primeiro bloco musical uma das primeiras músicas de Rick Renner que tomaram uma projeção que não estourou no Brasil inteiro, mas estourou em várias partes do Brasil, não nos grandes centros, né? E lá no ano de 1993, o meu pai, o Castelinho, apresentou pela primeira vez para Carazinho, para a região, a dupla Rick Renner. Lá no ano de 1993, um show que foi realizado aqui no ginásio da Capezu e muita gente acompanhando nas redes sociais aí, para quem não viu ainda. Tá lá na página do Brasil Sertanejo, lá no Instagram, @brasilsertanejo.jc de Jonathan Cabral. Tá lá a homenagem que eu fiz simples, mas sincera, a foto. Que a foto, a fotografia antiga fala mais do que mil palavras, né? Eu coloquei lá nas redes sociais essa foto do meu pai, do Castelinho, apresentando a dupla Rick Renner no ginásio da Capezu, lá no longínquo ano de 1993. O Castelinho na época já era um artista, já era um locutor de rádio consagrado em Carazinho, já tinha sido considerado naquela época o maior comunicador sertanejo do sul do Brasil. E o Castelinho apresentou Rick Renner, que até então eram desconhecidos naquela época. E eu coloquei assim nas redes sociais, para quem acompanhou a postagem lá nas redes sociais, ó: uma simples fotografia antiga vale mais do que mil palavras. Essa fotografia, para você que está no rádio e não viu essa fotografia, eu vou tentar traduzir em palavras para você. Essa fotografia parecia o Castelinho, com a sua camisa florida, no estilo do grande comunicador, à la Edson Cury Bolinha. Para quem lembra da televisão, o apresentador Bolinha, da TV Bandeirantes, o Castelinho usava bem naquela época as camisas parecidas, né? Aquelas camisas bem coloridas, floridas, assim como o apresentador Bolinha usava na época. E o Castelinho tá lá, nessa foto, com o microfone em punho e um radialista já consagrado no meio artístico na época. Nessa foto aparece Carazinho e o ginásio da Capezu lotado. E o Castelinho, com seu microfone em punho, com a sua alegria, o seu entusiasmo, que era único e característico, apresentando a então dupla sertaneja iniciante Rick Renner. Agora, as artes de Castelinho e de Rick ecoam no céu. Com certeza o nosso Castelinho tá lá apresentando o Rick para fazer um show lindo sertanejo lá no céu. E a gente se despediu na última semana desse grande artista que fez parte da música sertaneja de uma forma muito especial. E essa foto que eu acabei de retratar aqui para vocês, de descrevê-la através do rádio, também tem uma história que envolve o Castelinho e a minha família. Essa foto, gente, guarda um momento que o tempo não apagou. O Rick no palco, iniciando a sua carreira, uma dupla que era iniciante ainda na época, lá em 1993, no palco do ginásio da Acapezu aqui em Carazinho, e o Castelinho já consagrado como radialista apresentando essa dupla. Mais uma vez, né, demonstrando que o Castelinho sempre deu oportunidade para as duplas que estavam surgindo. O meu pai foi radialista, o Rick foi cantor. Dois homens que vieram da comunicação, da música e do contato com o público. Na última semana, nos despedimos do Rick. E essa foto talvez é o que mais me emocione, porque ela retrata que
que algumas histórias terminam, mas aquilo que elas deixam continua. Então o nosso obrigado, um muito obrigado ao Rick por tudo que ele fez pela música sertaneja. E obrigado, Rick, por fazer parte dessa memória afetiva nesta fotografia com meu pai e com o Castelinho. Que Deus conforte a sua família e o receba em paz aí no céu.

0: nossa homenagem simples, mas sincera, para o Geraldo Antônio de Carvalho, o eterno Rick da dupla Rick Renner. Nosso programa dedicado a ele, que deixa muita saudade no meio sertanejo já. Vamos registrar mais algumas participações aqui no nosso programa? 549-9183-6300 para você participar. 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Hoje também tem prêmio lá da Água e Luz para nossa audiência, sempre um prêmio especial. 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Um abração lá para Petronília Prestes, lá do bairro Sassi. Vamos ver quem mais aqui tem áudio. Vamos registrar áudio aqui da nossa audiência? Vamos de áudio, só ajeitar aqui para a gente ouvir o áudio aqui da nossa audiência. Onde está aqui o áudio? Bom dia!
1: Bom dia, Rádio Gazeta. Aqui é o Heitor.
0: Oi, Heitor.
1: Eu queria participar dos prêmios,
0: tá,
1: e escutar uma música do Rick Renner. Faz favor, muito obrigado. Muito
0: valeu,
1: bom,
0: meu irmão.
1: Programa.
0: Um abraço.
1: Principalmente do bolo do meu amigo Carlão.
0: Ah, ali, que é o bolo. O bolo do Carlão, né? É famoso, né? É uma delícia, realmente, né? Aquela torta doce deliciosa lá da Padaria Vitória para nossa audiência concorrer. Tem mais aqui, vamos ver. Bom dia na escuta, me coloca aí no sorteio. Kelvin, manda um nomezinho completo aí, Kelvin. Obrigado pela audiência. Vamos ver quem mais. Bom dia, quero participar dos prêmios Valdir Cardoso e a Lorena, do bairro Santa Terezinha. Valeu, estão participando, um bom dia. A Zenaide Costa também está participando. Quem mais? Bom dia, Jonathan, aqui é a Maria Lúcia, do bairro Braganholo. Bom dia, estou ligada no teu programa. Esse galo que tu escutou é meu, aqui no portão, cantando. Ah, o galo, ó, o galo cantando aí, rapaz. Um abração, Maria Lúcia, lá no bairro Braganholo. Mandou o áudio antes aí, né? Bom dia, Jonathan. Gostaria de ouvir a música com Edson e Hudson e oferecer para o meu marido Itamar. Foi Deus. Com Edson e Hudson. Moro no bairro Cantares, a Evani Hennig. Quero participar do sorteio. Valeu, Evani. Um abração para ti. Um abração para o Itamar. Vamos deixar na ponta da agulha. Quem mais? A Josemara Rezende, de Rezende. O Márcio Philipsen, do bairro Glória. E também lá no bairro Glória, Maria Cecília. Rapidinho aqui, quem mais? Quem mais? Bom dia, tudo bem? Quero mandar um abraço para minha família, principalmente para os meus filhos, para o Jonas, a Gisele, a Cássia. Quero escutar uma música bem bonita, fica a seu critério. A dona Beloni Weber, obrigado pela audiência. Rapidinho, bom dia, Jonathan, minha mãe Veda. Quero participar do sorteio hoje. Ela é ouvinte assídua da Rádio Gazeta e do seu programa desde os tempos do teu pai, do Castelinho. Ela tem 88 anos e ainda faz de tudo em casa, inclusive o almoço de hoje, né? Um abração, dona Veda. Obrigado pelo carinho, pela audiência. Agora nós vamos com o pedido da nossa audiência. É mais um clássico sertanejo que você só ouve aqui. Teodoro Sampaio cantando Quatro Cantos da Casa. É uma verdadeira oração da música sertaneja. Bom dia!

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2: Muito bom dia para você. Acerte o seu relógio aí, vizinha. Agora são 9 horas da manhã, mais 41 minutos. 9:41.
3: Hoje não tem escola. Oi, família. Hoje é domingo.
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E na última segunda-feira, dia 21 de setembro, foi o dia do radialista. E você ouviu aí essa voz inconfundível do nosso velho eterno guerreiro do rádio, Castelinho, declamando essa música que ele amava. E nessa versão ele declamou, e quem cantou foi a dupla Prata da Casa, Clau e Roger. Essa música clássica que originalmente na voz de Tonico e Tinoco, que o meu pai, o Castelinho, amava. Na última segunda-feira foi o dia do radialista. E eu também fiz uma homenagem para o meu pai lá nas redes sociais, lá no @brasilsertanejo.jc de Jonathan Cabral, lá no Instagram. E a homenagem que eu fiz foi simples, mas sincera. Na foto tem... aparece meu pai, o Castelinho, do meu lado. Porque eu sigo, humildemente aqui, ainda aprendendo muito com o rádio. Porque ser radialista é mais do que falar no microfone. É perpetuar vozes, histórias e sentimentos. No dia do radialista, nós celebramos a inesquecível trajetória do meu pai, do Castelinho. Foi considerado um dos maiores nomes do rádio sertanejo do sul do Brasil. Hoje, essa frequência de afeto, emoção e alegria continua viva na minha voz. Estou aqui à frente de um programa que meu pai apresentou por muitos anos, chamado Brasil Sertanejo. Hoje, vizinha, o vizinho que está me ouvindo, eu tento aqui honrar a história do meu pai e comunicar com simplicidade e tentar tocar o seu coração, aí do outro lado do rádio. Mais do que passar o bastão, a história do meu pai, do Castelinho, mostra que a verdadeira paixão pela música sertaneja raiz não tem fim. Ela apenas ganha novos capítulos, agora com a força e a clareza da frequência FM que eu tento manter vivo aqui, a lenda que foi o meu pai, o Castelinho, sem deixar esquecer as raízes da música sertaneja. De pai para filho, a voz do rádio continua fazendo o Brasil sertanejo bater mais forte no nosso peito.

hoje o nosso programa tá emocionante, né? Relembrando a história, o legado do Rick. Nosso programa fazendo, prestando uma homenagem, um tributo simples, mas sincero ao grande Geraldo Antônio de Carvalho, porque o Rick vai ficar eterno na música sertaneja. Nós vamos seguir no nosso programa, nós vamos com os destaques do Portal Gazeta na sequência, mas antes dos destaques do Portal Gazeta, deixa eu ajeitar aqui, isso. Eu quero deixar aqui, através da assessoria de imprensa da dupla Rick Renner, que deixou uma mensagem de agradecimento nas redes sociais e que eu trago aqui, já que o nosso programa hoje é em especial, em homenagem, em tributo ao grande Rick da dupla Rick Renner. A produção, assessoria de imprensa do Rick Renner, deixou uma mensagem de agradecimento nas redes sociais e ela fala assim: na última semana, vivemos um dos momentos mais difíceis e dolorosos de nossas vidas. Queremos agradecer de todo o coração a cada familiar e amigo que esteve conosco no velório e no sepultamento, nos abraçando, nos amparando e dividindo conosco uma dor que palavras não conseguem explicar. Agradecemos também a todos que, mesmo não estando presentes, enviaram flores, coroas, mensagens, orações e tantas demonstrações de carinho. Cada gesto chegou até nós e foi recebido com profunda gratidão. Segue a nota da assessoria de imprensa da dupla Rick Renner. Também queremos agradecer aqueles que compreenderam e respeitaram a decisão da família de realizar esse último momento de forma reservada. E se de alguma maneira alguém se sentiu magoado ou excluído por essa decisão, pedimos que tente compreender o nosso coração. Não foi a falta de carinho, consideração ou gratidão pelo público que esteve ao lado do Rick durante tantos anos. Foi apenas a necessidade de preservar um momento de uma dor imensurável. Naquele instante, não havia artista, palco, público ou exposição. Havia uma esposa se despedindo do companheiro de uma vida, filhos se despedindo do pai, netos se despedindo do avô Geraldo, familiares e amigos se despedindo do Geraldo. Era um momento de silêncio, oração, reflexão e agradecimento por tudo o que ele foi e por tudo o que deixou em nossas vidas. Não tínhamos condições emocionais de transformar aquela despedida tão íntima em um momento público. Na última semana, sepultamos o corpo físico do Geraldo. O Rick, porém, não pode ser sepultado. Ele continuará vivo em sua voz, em suas músicas, em sua história e em cada lembrança que construiu ao longo de tantos anos. O Geraldo seguirá eternamente em nós, sua família. E o Rick seguirá eternamente no coração de todos que o amaram e fizeram parte de sua história. Obrigado por todo o carinho, por todas as orações e principalmente por respeitarem a nossa dor e a forma que encontramos para viver essa despedida. Que Deus abençoe cada um de vocês, encerra a nota da assessoria de imprensa da dupla Rick Renner.

0: Vamos seguindo com o nosso Brasil sertanejo do jeito que dá, né? Agora, hoje viaja dia 27, né? Último domingo do mês. O nosso Brasil sertanejo, agora 9 horas da manhã, mais 54 minutos. 9h54, agradecer o carinho da sua audiência nesse nosso programa especial em homenagem ao eterno Geraldo Antônio de Carvalho, Rick da dupla Rick Renner. Mais um bloco musical, porque... Fala aí, meu irmão!
1: Oi, gente, alô, amigos, aqui quem fala com vocês é o Rick.
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1: É isso aí, nós também estamos aqui na Gazeta com o nosso grande amigo Castelinho. A vocês, um grande abraço.

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2: 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Certo seu relógio aí, agora são 10 horas da manhã, mais 6 minutos. Repita, 10 e 6, tá quente aí, vizinho?
3: Pois é, aí, eu não, aí tá, então tá fresco aí, porque aqui a mulher amassou pão, deixou em cima da mesa. Agora nós fomos ver ali, já tá quase assado, mais uns 15 minutos, já termina de assar o pão. Em cima da mesa, não precisa apoiar nem no forno.
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10: Muito bom dia para você, eu sou o Jonathan Cabral. Para você que tá me ouvindo, tá chegando agora, seja bem-vindo, seja bem-vinda ao Brasil Sertanejo. Vamos juntos até as 11 horas da manhã aqui na Gazeta FM 92.9.
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10: É sucesso. Pra gente matar a saudade.

Ronaldo Adriano com o nosso eterno Rick. Agora, com certeza, Ronaldo Adriano tá cantando lá no céu com o Rick pra gente relembrar. Bom dia, alegria, com saudade.

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2: Mais uma pra gente relembrar em homenagem ao nosso eterno Rick, Rick Renner. Bom dia, alegria pra você, alegria com muita saudade.

Tá aí, Rick Renner, pra gente relembrar no Bom Dia Alegria, hoje com saudade, o nosso programa em homenagem e tributo ao agora eterno Rick Solo. É estranho falar, né? Uma perda tão repentina assim, ele ainda jovem, 59 anos, vivendo o seu auge profissionalmente, uma carreira consolidada na música sertaneja. E essa perda terrível e nesse acidente, não só o Rick, mas outras três pessoas também, é importante dizer que outras três famílias aí, tristes, desoladas com esse grave acidente de helicóptero ali na Serra Catarinense, que acabou ceifando quatro vidas, quatro sonhos e deixando aí quatro famílias sem os seus chefes. E agora suas esposas, seus filhos, netos têm que seguir. E o nosso programa hoje presta essa homenagem simples, mas sincera, de coração, ao eterno Rick da dupla Rick e Renner. Agora são 10 horas da manhã, mais 20 minutos, 10h20, temperatura marcando 24 graus aqui nos altos do bairro Boa Vista, aqui na sede do Grupo Gazeta de Comunicação, aqui nos estúdios da Gazeta FM 92.9, os estúdios da Gazeta, a umidade do ar está em 66% agora, dando uma espiada aqui na janela, nublou, né? Nublou, o tempo fechou, mas segundo a Climatempo, a chuva vem só à noite com pancadas de chuva, aí sim amanhã, na segunda-feira, na terça-feira, vem muita chuva por aí, nos próximos dois dias nós teremos aí, vamos atingir a marca, segundo a Climatempo, essa é a previsão, 80 milímetros de chuva entre amanhã, segunda-feira e terça-feira, amanhã dia 28 e terça-feira dia 29. Vamos com os destaques agora do Portal Gazeta, aqui no nosso programa No Brasil Sertanejo, para você ficar bem informado, bem informada no domingo também aqui no nosso programa. Acesse comigo lá gazeta670.com.br. Ações do 38º BPM resultam em prisões, apreensões de drogas e recuperação de bens nas últimas 24 horas. Vamos destacar que aqui em Carazinho, no bairro Medianeira, os policiais recuperaram um Chevrolet Onix que havia sido furtado aqui em Carazinho. O automóvel foi encontrado abandonado sem as placas de identificação com o interior completamente revirado. A identificação foi confirmada por meio da numeração do chassi e o veículo foi removido e apresentado na DP aqui em Carazinho. E ainda aqui no nosso município, durante o patrulhamento a pé pelo bairro Princesa, duas bicicletas furtadas no último dia 21 foram recuperadas no beco da Davi Canabarro. Após averiguações, foi confirmado que os bens haviam sido subtraídos de um condomínio localizado na rua Presidente Vargas. As bicicletas foram encaminhadas à delegacia de polícia para os procedimentos necessários à restituição ao proprietário. E também aqui no nosso município, uma ação no bairro Floresta resultou na prisão de um homem por tráfico de drogas, após informações de que estaria ocorrendo teleentrega, rapaz, de cocaína, tem até isso, né? Delivery de cocaína. Os policiais realizaram diligências e localizaram o suspeito. Com ele foram apreendidas 56 porções de cocaína, totalizando aproximadamente 46 gramas, além de uma balança de precisão, um aparelho celular e uma pochete. Após os procedimentos na delegacia de polícia, o homem foi encaminhado ao presídio estadual aqui de Carazinho. Já em Soledade, durante a Operação Força Total, outro homem foi preso por tráfico de drogas. A abordagem ocorreu após os policiais acompanharem um veículo pela RS-332. Durante a revista, no passageiro foram encontradas 7 porções de cocaína, totalizando quase 50 gramas, além de R$ 405 em dinheiro e um aparelho celular. O motorista foi conduzido à delegacia de polícia na condição de testemunha. Somadas as duas ocorrências de tráfico, resultaram na apreensão de aproximadamente quase 100 gramas de cocaína, além de dinheiro e celulares
materiais relacionados às ocorrências. As ações desenvolvidas nas últimas 24 horas demonstram a atuação dos policiais militares do 38º BPM em diferentes frentes, com policiamento ostensivo, abordagens, barreiras, patrulhamento e repressão qualificada aos crimes de tráfico de drogas, delitos patrimoniais e porte ilegal de arma de fogo. Então, parabéns à Brigada Militar, em especial ao 38º BPM aqui de Carazinho da região. Vamos seguindo com os destaques do Portal Gazeta, você acessa comigo gazeta670.com.br. E um acidente com um avião planador deixa piloto ferido em Getúlio Vargas. Inclusive a foto do acidente está lá na capa do Portal Gazeta, incrível, né? Este acidente aí. A aeronave caiu nas proximidades do aeroporto após atingir fios da rede elétrica. Um acidente envolvendo um avião planador deixou o piloto ferido na tarde de ontem, dia 26, sábado, em Getúlio Vargas. A ocorrência foi registrada por volta das 15 horas e 15 minutos nas proximidades do aeroporto do município. Segundo as informações do Corpo de Bombeiros, a aeronave, que não possui motor e utiliza as correntes de ar para se manter em voo, havia decolado do aeroporto de Getúlio Vargas. Durante o voo, o planador teria atingido fios da rede elétrica e caiu próximo à cabeceira da pista. O piloto era o único ocupante da aeronave. Ele foi atendido pelas equipes de socorro e encaminhado ao Hospital São Roque, em Getúlio Vargas. Até a publicação dessa matéria lá no Portal Gazeta, ainda não havia atualizações sobre o estado de saúde da vítima. No local do acidente, não foi identificado o risco de incêndio, já que não havia combustível na aeronave por ser um planador. As circunstâncias que provocaram a queda ainda serão esclarecidas e deverão ser apuradas pelas autoridades. E ainda nos destaques do Portal Gazeta, notícia boa para nossa Carazinho, não só para Carazinho, mas para nossa região. Carazinho anunciou na última sexta-feira a instalação da Agros do Brasil, com investimento de 71 milhões de reais e projeção de até 1.000 empregos. Carazinho teve, em um anúncio confirmado na Praça Albino Willebra na última sexta-feira, a oficialização da instalação da empresa Agros do Brasil aqui no município. O investimento, considerado um dos maiores da história de Carazinho em impacto social, prevê a geração inicial de 399 empregos diretos já na primeira etapa e potencial para chegar a cerca de 1.000 colaboradores quando estiver em plena operação. O anúncio foi feito pelo prefeito João Pedro Albuquerque de Azevedo e pelo empresário Silmo de Ávila, CEO da empresa. A nova fábrica será instalada em uma área de quase 25 hectares na BR-285, próximo ao Aeroclube. A empresa é natural de 15 de novembro, onde mantém uma matriz com 240 funcionários. Segundo o empresário, a unidade de Carazinho será maior e voltada à produção em série e de alto volume, enquanto a matriz, lá em 15 de novembro, seguirá responsável pelos novos produtos e lançamentos de baixo volume. A Agros do Brasil atua com mais de 60 versões de máquinas divididas em 4 linhas: pecuária de corte, pecuária de leite, preparo de solo e kit de plantio para plantadeiras. Hoje, os equipamentos estão presentes em mais de 3.500 propriedades rurais no Brasil. A primeira etapa do projeto aqui em Carazinho prevê a construção de um pavilhão de 12 mil metros quadrados com 200 metros por 60. O investimento total previsto para os próximos 10 anos aqui em Carazinho é de aproximadamente 71 milhões de reais. A construção deverá iniciar em 2027, ano que vem, após a tramitação de licenças como a da FEPAM. A inauguração da Agros do Brasil aqui em Carazinho está projetada para 2028. A contratação de alguns carazienses já começará nos próximos dias. Diante do recebimento de currículos, a empresa decidiu fazer a lotação de um ônibus com trabalhadores de Carazinho. Eles serão levados até a fábrica de 15 de novembro para treinamento e adaptação à cultura da empresa, para que já estejam preparados quando a unidade local começar a operar. Então, parabéns à administração municipal, através do senhor prefeito João Pedro Albuquerque de Azevedo. Parabéns ao empresário, CEO da empresa Agros do Brasil.
o senhor Silmo de Ávila por esse investimento e parabéns a Carazinho, todo mundo tem que comemorar. Não interessa se você tem gosta mais de um lado, gosta mais do outro, nós somos um único time, o nosso time é Carazinho e Carazinho agora vai ter um grande investimento, uma grande empresa na área de indústria, máquinas agrícolas, agros do Brasil, que projeta aí nos próximos 10 anos investir aproximadamente aí 71 milhões de reais nessa primeira etapa aí, gerando quase 400 empregos diretos, e a projeção para 10 anos é gerar 1.000 empregos diretos em Carazinho. Então nós temos que comemorar, parabéns ao Poder Executivo Municipal, parabéns também a Agros do Brasil por acreditar e por investir aqui em Carazinho. Seja muito bem-vindo a Carazinho.

está então os destaques do Portal Gazeta aqui dentro do nosso programa do Brasil Sertanejo. Chegou agora para mim aqui no celular uma imagem incrível, porque aqui no Rio Grande do Sul nós já temos alerta de temporais em algumas regiões. Aqui para Carazinho hoje, segundo a Clima Tempo, a chuva vem só à noite com pancadas e amanhã sim, amanhã tem alerta de temporais para Carazinho. Mas em alguns pontos aqui do estado, inclusive, eu recebi a foto aqui, já tem informações daquelas supercélulas de tempestade. Vamos torcer, vamos rezar aí para São Pedro trazer essa chuva aí, essa temporal que está marcando, mas que venha tranquilo, né? Na medida do possível para o nosso Rio Grande do Sul, já tão sofrido aí nos últimos anos devido a esses temporais, ao fenômeno El Niño que vem trazendo aí, vai trazer ainda muitas chuvas aqui para o nosso estado, segundo a Clima Tempo, aí até o mês de março do ano que vem. Agora 10 horas da manhã, mais 31 minutos, 10h31. Hoje eu não vou falar de esporte, né? Porque eu nem sabia, rapaz, o Brasil jogou essa semana. O Brasil jogou porque é data FIFA, né? Então a dupla Grenal tá de folga aí na próxima semana também. O Brasil jogou, empatou. Tá feia a coisa pro Brasil, né? Empatou lá na Austrália contra a seleção da Austrália por 1-1. Saiu perdendo esse jogo. E o técnico Carlo Ancelotti aí renovou todo o time do Brasil, botou uma gurizada aí, mas não jogaram nada, né? Não vi o jogo, vi os lances depois, mas o Brasil empatou e o Brasil joga ainda essa semana. Então a dupla Grenal volta na próxima semana, o Grêmio com o Renato Gaúcho, né? Voltou na última semana, empatou com o Palmeiras na Arena, graças ao goleiro Everton, que salvou o Grêmio, né? E o Internacional trocou de técnico, Eduardo Batista é o novo treinador do Internacional. É, rapaz, tá feia a coisa, né? Os dois clubes aí na zona do rebaixamento tentando se livrar nas próximas rodadas. Vamos torcer pro Grêmio, pro Internacional escapar da Série B, porque se cair pra Série B, tanto no futebol quanto nas finanças dos dois clubes aí, se cair vai ficar muito ruim, pra voltar vai ser muito difícil, então a dupla Grenal volta a campo no próximo final de semana só. Vamos registrar mais participações aqui no nosso programa. Bom dia, Jonatão. Abençoado domingo para todos. Gostaria de participar do sorteio. A Mari Lorenzon, bairro Centro. Quem mais? A Camille está participando. Parabéns pelo programa. Quero participar do sorteio do Mercado Floresta. Valeu, Camille. Obrigado pela audiência. Vamos ver quem mais aqui. Vamos subindo. É sempre bom subir, né? Vamos lá? O Gerson do bairro Santo Antônio tá curtindo um baita programa, em especial ao Rick. Muito obrigado, meu amigo. Que bom que vocês estão gostando desse programa especial ao nosso eterno Rick. Valeu, meu amigo Gerson, lá do bairro Santo Antônio. Marina Dias Lopes também está participando, quer participar do sorteio da torta lá da Padaria Vitória. Cleci Oliveira, do bairro Santo Antônio também, participar do sorteio, já rodamos a música que ela pediu, né? A Maria Correia, lá do bairro Santo Antônio também, vamos ver. A Loreni Fidelix, do bairro Alvorada, tá na audiência. Bom dia, Jonathan, um ótimo domingo para vocês aí da Gazeta. Neuci Cerati, do bairro Oriental, sempre ouvindo a rádio, valeu, minha amiga. Quem mais? O Vilmar Matos tá na audiência. O Lázaro Machado, do bairro Santo Antônio. A Karen, gostaria de participar do sorteio, um bom domingo, valeu, Karen. A minha amiga Solange Soares, lá do bairro Oriental, tá sempre na audiência, quer participar do sorteio. Ela pediu a música que nós rodamos, né, homenagem a semana passada, né, no Dia do Gaúcho, com os Palas Verdes, Eta Carazinho, valeu, minha amiga. Quem mais? A Cassandra da Cruz, do bairro Sommer, tomando um chima e ouvindo o Brasil Sertanejo. Valeu, Cassandra, tá participando dos prêmios. A Marli Gonçalves, lá do bairro Planalto, e o Diomar também estão participando, valeu. Quem mais? Um ótimo domingo. A Rose Granville, do bairro Ouro Preto, também tá participando. Quem mais? Que saudades do nosso Castelinho, como ele era bom. Ele é insubstituível, incomparável. Jonathan, tenho certeza que você vai seguir e já está seguindo e trilhando o caminho do teu pai. Ô, minha amiga, obrigado, Dona Gessi, lá do bairro Alvorada. Fico muito feliz, muito emocionado pela sua mensagem.
o meu amigo Júnior Baumgratz, lá de Não Me Toque, na audiência, Gazeta número 1, lá em Não Me Toque também. O Jefferson Oliveira, do bairro Borghetti, tá na audiência. Eu e minha esposa Eliane, tomando um chima e curtindo o Brasil sertanejo. Se possível, roda aí um Milho Rico e Zenário. Como dizia o Castelinho, né? Um abração para vocês aí, pro Jefferson e pra Eliane. Quem mais? Quem mais? É o Mar Renner, lá do bairro Alvorada, tá na audiência. Vamos ver quem mais aqui. O Clayton Moraes, lá do bairro Ouro Preto, pediu Alma Transparente com Chico Rei Paraná. Um abraço para minha esposa Caroline. Valeu, Clayton. Um abração para ti, um abração para sua esposa Caroline, também tá na audiência. O Léo Gabriel Souza e o Chinês da Oriental também estão aí, estão participando do nosso programa. O Ayrton e a dona Neuci Grebin e a Ana Laura também, lá do bairro Ouro Preto. Só um pouquinho, vizinho. O pessoal tá ligando para nós aqui. Quero registrar o pessoal que também participou do nosso programa por telefone, né? Um abração lá pro seu Nelson Castanho, lá na Vila Rica, na audiência. A minha amiga Ilga Lampert, toda a família Lampert, lá na Fazenda da Mora, um abração. Quem mais? A Luciana Pires, lá do bairro Santa Terezinha. Quem mais? Bom dia, hoje curtindo uma folga mais ligada no programa, participar do sorteio. Adriana Ambrós, lá do bairro Cantares. O Ezequiel, do bairro Santo Antônio. A Fran, lá do bairro Borghetti. O meu amigo Aldo Schmidt, do bairro Sassi. A dona Eni Ferreira, do bairro Oriental. A Eliane Apolinário, do bairro Borghetti. A Lourdes Schneider, do bairro Centro. Quem mais? Vamos ver aqui. Bom dia, todos da rádio, quero participar do sorteio. A Raquel, sempre ligadinha na rádio, saudade do Castelinho, acordava todos os dias. Valeu, minha amiga, obrigado pelo carinho, pela audiência. A Regina Matos também está participando, obrigado, bom dia. A minha amiga, a dona Cirlei de Quadros, também está participando. Muito obrigado pelo carinho, pela audiência. Vamos de música, porque semana que vem nós vamos ter que votar, vizinha. Vamos votar semana que vem? É dia de eleição, né? Domingo que vem. E o brasileiro sofre, né? Ô, meu Brasil, semana que vem tem que ir lá na urna depositar o voto, né? Do Duque Dalvão, os Leões da Música Sertaneja e Espinheiro.

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2: Muito bom dia para você. Agora são 10 horas da manhã, mais 44 minutos. Acerte o seu relógio aí, 10h44. E vai ter uma carninha mais tarde aí, vizinho.
3: Mais tarde vou assar uma carne aqui em casa aqui. Se você estiver de boa aí, daí vocês pegam e assam na casa de vocês também.
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11: Vamos para a parte final do Brasil Sertanejo hoje, especial ao nosso eterno Rick da dupla Rick Renner. Ô, saudade!
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Geraldo Antônio de Carvalho, conhecido artisticamente como Rick, nasceu na cidade de Monte do Carmo, no Tocantins, no dia 5 de dezembro de 1966. Começou a cantar ainda na infância, apresentando-se em bares e festivais regionais, antes de se mudar para o centro do Brasil em busca de oportunidades no mercado fonográfico. A virada na sua trajetória ocorreu na década de 80, quando conheceu o seu parceiro Renner, na capital federal, Brasília. Em 1986, formaram a dupla Rick e Renner, que alcançou projeção nacional a partir de 1992, com o primeiro disco, e explodiu nos anos seguintes com grandes sucessos populares. Fica aqui a nossa homenagem, o nosso tributo a Rick. Obrigado por tudo que você fez pela música sertaneja.

Ele tá ao lado de Deus, com certeza. O nosso velho eterno, nosso velho guerreiro do rádio Castelinho, tá lá recebendo o Rick e já agendando o show pro Castelinho apresentar o Rick lá no céu. Agora 10 horas da manhã, mais 56 minutos, esse nosso programa, o Brasil Sertanejo, nesta manhã de domingo especial, em homenagem ao eterno Rick da dupla Rick Renner. 24 graus, a umidade está em 66. O pessoal mandou para mim aqui, ó. Eu acho que a Climatempo vai errar, né? Porque tem local em Carazinho que já tá garoando, né? Já nublou bastante, né? Aqui nos altos do bairro Boa Vista. Segundo a Climatempo, nós teríamos apenas pancadas de chuva hoje pela noite. Mas tem locais aí que já está chovendo, né? É a previsão, né? Previsão do tempo, não é a confirmação do tempo, né? E falar em tempo, né? Amanhã sim, né? Amanhã, segundo a Climatempo, aí vem muita água. Talvez antecipe, né? São Pedro mande antes, né? Mas aí vai abrir as comportas do céu, por quê? Porque amanhã, segunda-feira e terça-feira, somando mais de 80 milímetros de chuva entre amanhã e terça-feira, segundo a Climatempo. Mas quem sabe venha antes essa chuvarada, né? Esse temporal. Então fica o alerta para você de Carazinho e região já ficar ligado. Vamos registrar as últimas participações aqui, ó. A Dona Maria e o seu Mário na audiência, esse casal querido, sempre na audiência fiel. A Valéria Prestes também tá na audiência. Ô, minha amiga, não vai dar tempo de tocar a sua música, o seu pedido musical aí com o Amado Batista. Agradeço a audiência. A Vera Correia tá participando. Vamos ver quem mais. Bom dia. A Vanderleia Reze e a Dona Arlene lá no bairro Sommer na audiência. Um abração para vocês. Tomando um chima, mateando e ouvindo o Brasil Sertanejo. Um abração. A Vanessa Ferreira também lá do bairro Oriental na audiência. Pediu Leandro e Leonardo. Oh, minha amiga Vanessa, infelizmente vai ficar para a semana que vem, porque nós já estamos estourando o tempo do programa aqui, tá bom? Obrigado pela audiência, tá participando, tá? A Karine Ferreira do bairro Oriental também tá participando. Meu amigo Cláudio lá do bairro Centro tá participando. Sérgio Borges também. Sérgio, já foi registrado aqui a sua participação, tá concorrendo. A Silvia e o Mário Sérgio lá de Pinheiro marcado também na audiência. A Neuza do bairro Princesa também tá participando. Meu amigo Joel Sena, ouvi o teu áudio aí, viu, meu irmão? Que bom, né? É emoção, né? Que bom que a gente pode levar até vocês a emoção também da música sertaneja. E essa nossa homenagem simples, mas sincera, de coração pro Rick, o eterno Rick da dupla Rick Renner. Bom dia, Jonatão. Ótimo domingo a todos. Quero participar. É o Paulo Rose do bairro Sommer. Vamos ver se ficou para trás alguma mensagem aqui. Ah, o meu amigo Marcos, né? O Marcos lá do bairro Floresta mandou áudio, não vai dar tempo de rodar, Marcos. Nosso programa hoje concorrido, muita gente participando, eu não contei aqui, mas com certeza nós passamos de mais de 130 mensagens, fora as ligações, fora o pessoal que participou também por telefone. Mandar um abração, já ia esquecendo, mas eu não vou esquecer. No finalzinho do programa, o pessoal lá de Chapada que tá na audiência. Alô, Chapada, alô, a família Pavan sempre na audiência. O Dionei, a dona Helena Pavan também, muito obrigado pelo carinho, pela audiência. Quem mais aqui mandou agora no finalzinho do programa? A dona Alice da Silva tá participando. Vamos registrar ela aqui. Enquanto eu registro ela, vou subir a trilha aqui um pouquinho, tá bom? Aí, ó. Participações encerradas, você que participou de Carazinho e região, todo mundo aqui devidamente registrado no nosso sorteador eletrônico, agradecendo ao carinho da audiência. Carazinho e região, muito obrigado, que Deus pague todos vocês, que Deus pague todos vocês, muito obrigado mesmo. Batemos mais uma vez o recorde aí de participações do nosso programa. Vamos com o sorteio então? Vamos com o sorteio dos prêmios de hoje, vamos ver quem ganhou os prêmios aqui do nosso programa do Brasil Sertanejo, nesse nosso programa especial em homenagem ao eterno Rick, cantor sertanejo eterno, um grande artista da música sertaneja que nos deixou, mas o seu legado fica vivo e na memória de todos nós. Vamos primeiro pro prêmio da Planalto Ótica e Joalheria. 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Prêmio.
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E agora, a torta doce, deliciosa, lá da Padaria Vitória. Vamos ver quem ganhou, atenção. 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A torta da Padaria Vitória vai lá pro bairro Camaquã. É a dona Elci Arnt. A dona Elci Arnt ganhou o prêmio lá da Padaria Vitória, final do telefone 52. Alô, dona Elci! A nossa produção vai entrar em contato, vai passar o contato lá da Padaria Vitória para a senhora combinar a entrega, então, dessa torta deliciosa lá da Padaria Vitória. Vamos repetir rapidinho aqui, então, os ganhadores dos prêmios de hoje aqui do nosso programa. Lá da Planalto Ótica e Joalheria, quem ganhou foi a Tainá Schreiber, final do telefone 42, lá do bairro Sandri. Quem ganhou o prêmio

prêmio lá da Padaria Vitória. Parabéns aos ganhadores de hoje. Brasil Sertanejo, esse programa especial de hoje, em homenagem ao Rick, eterno Rick, solo da dupla Rick Renner, foi um oferecimento da Planalto Ótica e Joalheria, maior e mais completa de Carazinho e região. 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Esse aí, o timaço de parceiros aqui do Brasil Sertanejo. Muito obrigado, meus irmãos de Carazinho da região, pela audiência. Que Deus pague em todos vocês. Aos nossos anunciantes, muito obrigado e que Deus retorne tudo em dobro para o seu negócio. Vizinha, um ótimo almoço de domingo para a senhora, para a sua família. Que seja uma semana abençoada, com muita saúde, muita paz, muita tranquilidade, muitas felicidades e muito trabalho para todos nós. Diz comigo: se Deus é por nós, quem estará contra? Um abraço, eu volto semana que vem. Eu tô indo, mas eu volto semana que vem, se Deus quiser. Tchau, gente!

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3: Hora certa na Gazeta, 11:16. 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

0: Gazeta FM informa, 11:34. 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

0: Gazeta FM informa, 2 minutos para o meio-dia.
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1: Gazeta FM informa, 12:26.
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1: Gazeta FM informa, 15 faltando para uma.
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30: 13 horas e 4 minutos.
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1: 92.9. 13 horas e 47 minutos. Boa tarde.

0: pode deixar que eu não vou exagerar, não.
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10: 14 horas e 6 minutos.
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1: 14 horas e 52 minutos.

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11: 15 horas e 4 minutos.
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0: Obrigado. Valeu.
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3: 16 horas e 5 minutos.
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18: 17:04.
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1: Não se perca na hora, 17 horas e 47 minutos.

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9: 18 horas e 3 minutos.
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1: A hora certa, 18 horas e 59 minutos.

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9: Gazeta FM. 19 horas e 6 minutos.

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2: 19 horas e 57 minutos. Boa noite.

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10: 20 horas e 6 minutos.

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2: Boa noite.
3: 20 horas e 29 minutos.

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